horas e um minuto. Ouvimos agora Nube Lafayette. Anteriormente, como eu já tinha anunciado, né, quatro ases e um coringa, depois Silvio Caldas, Linda Batista, Carlos Galhardo. Ouvimos também Isaura Garcia e duas músicas do Dom Castigo, não é? Depois Nube Lafayette, ouvi dizer de Adelino Moreira, grande Adelino Moreira, né? Serenata, José Messias. E a próxima música vai ser música de Noel Rosa, cantada por Caetano Veloso, Meu Barracão. Depois, Mulato Bamba, de Noel Rosa, novamente, na voz de Mário Reis, gravado em 1932. Triste Cuica, samba, Noel Rosa, Hervé Cordovil, cantado por, na voz de Araci de Almeida, 1935. Que beleza, né? Começa a ter roda nessas músicas, aqueles velhos tempos. Deve ter rodado muito nos anos 40, 40, 46, quando nasceu o SAP, a Praça Pública de Pesqueira, Praça D. José Lopes, os alto-falantes tocando essas músicas dos anos 30, 40, né? Muita música aqui, né? Dos anos 30. Deve ter rodado muito. E aqui a gente continua, né? Hoje nós estamos em 2026, 20 de agosto, rodando novamente essas músicas lindas, né? De grandes poetas e grandes intérpretes. O pensamento de hoje é de São Bernardo de Claraval. Reconhece-te como imagem de Deus, envergonha-te se te revestires de uma imagem estranha. Outro pensamento é tirado da Sagrada Escritura. Porque muitos são chamados e poucos os escolhidos. Santo Dia, Bernardo de Claraval, Samuel e Felisberto. Já passam 232 dias, faltando 133 dias. Vou ler aqui um recado aqui. Lembre-se de quem escreveu, grande professor e patrono de nossa educação, Paulo Freire. Ninguém liberta ninguém. Ninguém se liberta sozinho. O homem se liberta em comunhão. Veja que todos lembramos da música de centenária, querida, de Nelson Valença, dos caminhões do mato, das chaminés acenando, das grandes fábricas de sirene de peixe, da peixe. Passou, é coisa do passado, mas ficou nas nossas mentes e corações, faz parte do show da nossa história. A grande luta do cidadão hoje é cumprir as normas de prevenções contra a pandemia. Vacinar-se e continuar cumprindo as recomendações médicas e da OMS. Prevenir é melhor que remediar. Com toda certeza, vamos nos ajudar e ajudar nossa terra, nosso povo. Nós temos na época das vacinas aí, do sarampo, de muitas coisas aí, né? Bom, da gripe também, da Covid também, né? É bom a gente se vacinar. 20 horas e 5 minutos, vamos dar continuidade. Eu já anunciei as músicas e termina a segunda parte e entra nas músicas aqui. Na terceira parte vamos ver Raimundo Fagner, depois Nettin Cole, Roberto Carlos. É, um especial com... Não, Nettin Cole não, Nettin Cole mesmo, é. Vamos lá. 20 horas e 5 minutos.

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2: 21 horas e 15 minutos.

Estamos apresentando, né, o programa Serões Celestes. Hoje, 20 de agosto de 2020, vivemos agora a Ansiedade, de José Henrique e Sarabino Rodrigues, na voz de Nat King Cole. Anteriormente, Fagner gravou aqui, né, uma versão de Fagner, Fausto Nilo, gravada em 1987. Ansiedade. E as próximas músicas nós vamos ver Love Letters, Cartas de Amor, né? Com Netinho Cole, depois vamos ver com Roberto Carlos, a versão brasileira, a versão de Lorival Faiscal. Depois Fascination, Fly Me to the Moon, Leve pra Lua. Muito bonita essa música. A crônica de hoje. Jesus teve irmãos. A questão dos irmãos de Jesus na Bíblia é ainda muito debatida entre as diferentes tradições cristãs. Menciona Tiago, José, Simão, Judas e ainda algumas mulheres como sendo irmãos e irmãs de Jesus. No entanto, a palavra grega adelfos, usada nos evangelhos, pode significar tanto irmão, primo ou ainda membro de um grupo próximo, como eram os discípulos de Jesus. Além disso, na tradição semítica, irmão também se refere a um parente próximo, como por exemplo, em Gênesis 1:13,8, onde Abraão chama Ló de irmão, embora fosse seu sobrinho. A Sagrada Escritura esclarece em outros trechos a paternidade de alguns dos chamados irmãos de Jesus, como Tiago, filho de Zebedeu, e João, seu irmão, Tiago, filho de Alfeu. Que esse foi Frei Jean Alun. Prosseguimos com a nossa música, são 20h25, né, gente? Vamos ver aqui essas músicas que eu já anunciei, aqui dos estudos da Fundação Cultural SAP da cidade de Pesqueira, Pernambuco, Brasil. Prosseguimos com a nossa música, Love Letters. Nat King Cole, depois Roberto Carlos, Cartas de Amor.

Pablo Neruda nasceu em 12 de julho de 1904, em Parrale, Chile. Falecimento 23 de setembro de 1973, aos 69 anos, em Santiago, Chile. Ele ficou conhecido como poeta quando tinha 13 anos. Escreveu uma variedade de estilos, incluindo poemas surrealistas, épicas, históricas, manifestos. Ele foi um escritor e político chileno considerado um dos maiores poetas da literatura latino-americana e contemporânea mundial. Ele deixou aqui um poema muito bonito, gente, que eu vou ler para vocês. Vou ler em inglês, espanhol, francês e inglês. He dies low, the one who always didn't travel. The one don't like music. The one who always doesn't hear. The one who doesn't know how to love at himself. Em francês. Il meurt lentement, celui qui ne voit pas, celui qui ne lit pas, celui qui n'écoute pas de musique, celui qui ne sait pas rire, il lui-même. Em espanhol. Muere lentamente. Quem não viaja, quem não li, quem não escute a canção, quem não sabe rir de si mesmo. Morre lentamente aquele que não viaja, aquele que não lê, aquele que não escuta música e aquele que não sabe rir de si mesmo. Prosseguimos com a nossa música, vamos ver aqui um pouquinho de Fascination.

0: 21 horas e 47 minutos.
1: Estamos apresentando no programa Serão Celestes, hoje 20 de agosto de 2026, já são 21 horas e 47 minutos hoje. Esse é o horário certo, né, gente? Porque está vindo um probleminha aqui, atrasa, aumenta, sempre atrasando aqui, mas certamente esta é a hora certa, 21 horas e 47 minutos, faltando poucos minutos. Pois é, gente, nós estamos vendo agora um pequeno especial do Nat King Cole, muito bom, né, gente? Um grande intérprete, né? Canta tanto espanhol como também inglês, né? Americano,

Terminou o programa, né, gente? Muito obrigado pela participação. Passou aqui uns minutinhos, mas achei essa música muito bonita, né? Um grande pistão, Araquém, Anos Dourados, Tom Jobim, Chico Buarque, Gente Humilde, Chico Buarque, Vinícius Moraes, Style Gás, lindo. Tchau, gente. Boa noite. Quinta-feira hoje, 20 de agosto de 2016. Sábado estarei aqui com você. Até sábado. Tchau, boa noite.

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0: Obrigada.
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1: 23 horas e 14 minutos.

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2: 23 horas e 32 minutos.

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0: Obrigado. Obrigado, valeu.
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1: Meia-noite e 21 minutos.

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0: Meia-noite e 56 minutos.
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1: Uma hora e 12 minutos.

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0: 1:30.
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2: 1 hora e 49 minutos.

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Essa é uma das muitas histórias que acontecem comigo. 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Depois comprei um carro, parei na contramão. Tudo isso sem contar o tremendo tapa que eu levei com a história do Splish Splash. Mas essa história também é interessante.

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0: horas e 3 minutos.
1: Senhoras e senhores ouvintes, boa noite. Mais uma edição, 20 horas e 3 minutos. E estamos com o programa Páginas Musicais e Leituras, uma das tradições da cultura pesqueirense. Gente, é um prazer imenso, né? Hoje, sempre na segunda-feira, eu coloco música, a gente coloca música aqui, músicas regionais, né? Vou ver aqui a banda do Camarão, né? Muito boa essa banda. Depois, mais adiante, vou ver outras músicas aqui, né? A Almi de Oliveira, Laílso de Holanda, Marco Polo, aqui na segunda parte. Na primeira parte, vamos ver aqui uma banda... Banda Mastruz com Leite, Banda Mel com Terra, Banda Flor de Cheiro. Gente, é um prazer imenso, estamos aqui repassando a literatura musical para você. Hoje, 10 de agosto de 2026, segunda-feira, né, aqui dos estúdios da Fundação Cultural SAP, da cidade de Pesqueira, Pernambuco, Brasil, para o mundo. Vamos ver aqui a abertura, né, gente? Estamos entrando no ar com mais um programa e iniciamos com uma frase do saudoso Potiguar Matos: o homem é tempo e saudade, o importante são as raízes, o que o segura é a memória. Vamos, amigos, refletir sobre o que falou Potiguar.

0: Estamos apresentando, né, o programa Páginas Musicais de Leituras. Estamos quase no término da primeira parte, não é? Músicas aqui, homenagem com Judinho, ouvimos, suíte pernambucano, vida. Segura ele, vai ser a próxima música, música de Pixinguinha, Benedito Lacerda, com a participação de Arimatea Veríssimo, sax soprano, Costa Filho, sax tenor. Pensamento aqui dos dias anteriores do mês de junho. Pensamento de Mahatma Gandhi. A natureza pode satisfazer todas as necessidades do ser humano, mas não a sua ambição. Outro pensamento tirado da Sagrada Escritura. Toda escritura é inspirada por Deus e útil para ensinar, para repreender, para corrigir, para educar na justiça. Senhor, salve-me. Domingo do Tempo Comum. 9 de agosto foi ontem, né? Espiritualidade Dominicana. A crônica que tem aqui no verso. Hoje, dia 10, vou ler daqui a pouco dia 10. Dia 11, dia do estudante. Amanhã nós vamos colocar aqui música, especialmente dia do estudante. Né? Já são
1: 20 horas.

Para seguirmos com a nossa música, faltam duas músicas para terminar a primeira parte, não é? Segura ele, Pixinguinha, Benedito Lacerda, essa música.

0: 20h46.
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Estamos apresentando, né, o programa Páginas Musicais do Letreiro. Anteriormente nós tivemos aqui um CD muito bom, Fora da Paisagem, de Almir Oliveira Rodrigues. Almir Oliveira, Anjos de Bronze, Laílson de Holanda Cavalcante. Laílson de Holanda é cartunista do Jornal do Comércio, falecida durante a pandemia. As Estradas, Luiz Lula Cortes. Comentário a respeito de João, ao vivo, Belchior, José Luiz Pena, gravado em 1995. Pensamento de hoje, 10 de agosto de 2026. Pensamento de Castelar. A família é uma catedral que desenha a mulher, constrói o homem e sacraliza os filhos. Pensamento tirado da Sagrada Escritura. Quem pouco semeia, pouco também colhe. Quem semeia com largueza, colhe com largueza. Santo Dia, Lourenço, Filomena, Deusdedite e Messias. Já passam 222 dias, né, gente? 222 dias. 222. Está faltando aí, faltam 143 dias. Daqui a pouco nós temos aqui uma crônica, né, que eu vou ler para vocês daqui a pouco. As próximas músicas vão vir aqui, novamente, Belchior cantando Apenas um Rapaz Latino, gravado em 1976. Depois, Belchior cantando novamente Alucinação. Depois, Alceu Valença, Anunciação. Alucinação e Anunciação. Depois, Alceu Valença vai cantar Cambalhotas. Luiz Gonzaga vai cantar também. Luiz Gonzaga não, Alceu Valença. Vem Morena, depois Luiz Gonzaga. Choque. Aí termina a segunda parte. Prosseguimos com a nossa música.

Ecologia integral. A ecologia integral, conforme a encíclica Laudato Si, quer dizer, louvado seja, do Papa Francisco, reconhece a interconexão entre todas as dimensões da vida humana, social, cultural, econômica e ambiental. Fundamentada nas Escrituras, exige que o ser humano revise seu lugar no mundo e suas relações com Deus, o próximo e o planeta. A ecologia integral desafia a visão antropocêntrica e utilitarista. Promove uma ética do cuidado, cooperação e reciprocidade entre as pessoas e a natureza. Enfatiza que a dignidade humana e a saúde do planeta estão interligadas. Assim, não há duas crises separadas, uma ambiental e outra social, mas uma única e complexa crise socioambiental, exigindo uma abordagem ampla para enfrentar as crises atuais e garantir um futuro sustentável. Quem escreveu foi Frei Rodrigo Castro MD Pereira. Vamos ver essa música de Agnaldo Batista, na voz de Luiz Gonzaga, Xote Ecológico.

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1: Vinte e uma horas e 47 minutos.

Terminou o programa, né, gente? Muito obrigado pela participação de todos vocês. Vamos encerrar nosso programa de hoje com o conselho do saudoso Dom do Amor, Dom Helder Câmara. Quanto mais escura a noite, mais carrega dentro de si a madrugada. Muito obrigado pela sua participação. Hoje, 10 de agosto de 2005. Tchau, gente. Boa noite e até amanhã. Amanhã eu estarei aqui fazendo o programa a partir das 8 horas da noite, com o programa Seguindo Boa Música, de autoria de Walson Castro. Estarei aqui com uma nova programação para você. Boa noite e até lá.

Em Pesqueira, 5 horas. 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
1: 5 horas e 11 minutos.
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0: 5:43.
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2: Cinco horas e 59 minutos.
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2: 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Vamos andar aí pra Parangaba, rapaz.
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0: 7:22.
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0: 7:38.
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0: 8 horas e 51 minutos.
1: Um dia, numa rua da cidade, eu vi um velhinho sentado na calçada, com uma cuia de esmola e uma viola na mão. O povo parou para ouvir. Ele agradeceu as moedas e cantou essa música que contava uma história, que era mais ou menos

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2: 9 horas e 41 minutos.

0: Rapaziada que segura o batuque o ano inteiro.
1: Ô, sorte, meu compadre.
0: Tamo junto.
1: Se misturar.

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0: 9:58.
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0: Obrigado.
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1: 10 horas e 32 minutos.

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0: 10:47.
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11 horas e 2 minutos.

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0: Vozinho gostoso danado.
1: 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Só uma palhinha daquela.
0: Opa, João.
1: Sabe que você vai não? Eu sinto falta de você. É você. Mas não perdi. Sai, Franzinho.
2: Bora.

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0: Novo endereço, meu compadre. 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
1: 11:34. 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
5: Quero mandar um alô, alô, Pesqueira, nos seus alto-falantes, né, as suas melhores histórias, suas memórias. Obrigado a Pernambuco por sempre me prestigiar.

Aliás, dizem que o SAP é um sistema de comunicação de audiência localizada. 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Nós não impomos, eu sei que o SAP não impõe que você se pare para nos escutar. Mas você se impõe a parar quando escuta o SAP, pelo fato do SAP estar redescobrindo Pesqueira, seus valores humanos, seus artistas, seus cronistas, seus jornalistas, seus radialistas. A diferença é essa. É realmente um serviço de comunicação de audiência localizada, mas de qualidade.

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1: Onze horas e 50 minutos.
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0: 12:22.
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0: 12:38.
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Senhoras e senhores ouvintes, boa noite. Mais uma edição para você. A programação direcionada para você. Estamos começando o programa, seguida boa música, de autoria do nosso amigo, colega de trabalho, Walton Castro. Hoje a programação especial com Tom Jobim, depois Vinícius Moraes, uns intérpretes aqui, Chico Buarque, Edu Lobo, Raimundo Fagner, seu Jorge, Tom Jobim aqui também. E na segunda parte, os aniversariantes, Papai de Belém, Ney Mato Grosso, foi 1º de agosto, e também Orlando Vinho. Vamos ver isso, tudo isso aqui na programação de hoje, terça-feira, 11 de agosto de 2026. Para você,

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Ouvimos agora Berimbau, né? Música de Bader Pau, Vinícius Moraes, na voz de Valdir Calmon. Um CD muito bom, né? Consegui aqui. Coloquei aqui Berimbau, muito bom. Música de Bader Pau e Vinícius Moraes. Também vemos Amor em Paz, Tom Jobim, Vinícius Moraes, na voz de Chico Buarque. Canto Triste é do Lobo, Vinícius Moraes é do Lobo. Vimos também Samba em Prelúdio, Bader Pau, Vinícius Moraes. Miúcha, Renato Braz, né? Raimundo Fagner interpretou Chora, Chora Coração, Tom Jobim, Vinícius Moraes. Seu Jorge também, Canto de Ossana, Bader Pau, Vinícius Moraes. Retrato em Preto e Branco, Tom Jobim, Chico Buarque, na voz de Danilo Caymmi. Por Causa de Você, interpretado por Paula Morelenbau. Instrumental com Tom Jobim, Wave, quer dizer, Vago. Gente, a programação de hoje está, como sempre, sempre nessa programação aqui, é da melhor qualidade, é uma literatura musical. Hoje, dia 11 de agosto, dia do estudante, né? E dia também do advogado. E também tem outros aqui. Vou ler para vocês. Hoje, dia 11, vou ver aqui. Dia 11, hoje, dia 11, dia da televisão, dia do advogado, dia do estudante, dia do garçom e dia da consciência nacional. Hoje, dia 11. Tem uma crônica aqui sobre dia do estudante. Vou ler para vocês. Desde 1927, o dia 11 de agosto é dedicado aos estudantes. A sua origem surgiu um século antes, em 1827, quando Dom Pedro I, então imperador do Brasil, inaugurou os dois primeiros cursos de ensino superior do país: Ciências Sociais em São Paulo, Ciências Jurídicas em Olinda, né, Pernambuco. O Dia do Estudante foi criado pelo advogado Celso Cran Levy durante a celebração dos 100 anos dos cursos de Direito no Brasil. Já em 1937, a mesma data foi escolhida para a criação da União Nacional dos Estudantes, UNE, com o objetivo de representá-los e lutar por seus direitos. Uma data que convoca os estudantes a se unirem em mobilizações e debates sobre a importância do estudo para a vida e o direito à educação gratuita e de qualidade para todos os cidadãos. Quem se ouve? Ana Maria Andrade, aqui no folhetozinho do dia 10. Hoje, dia 11, né? Temos aqui dias, né? Dia 11, hoje temos pensamento aqui de um folhetozinho bem antigo. Este é o pão descido do céu. Temos aqui outro pensamento de Cardeal Van Tuan. Creia em uma só força, a Eucaristia. A Eucaristia o nutrirá no seu caminho da esperança. Dia 11 hoje tem um pensamento do Papa Francisco, que depois eu vou ler aqui para você. Vamos ouvir música agora, né? Então, hoje é dia do estudante, vamos ver Coração de Estudante nas vozes de Roberto Carlos e Milton Nascimento. Depois os aniversariantes, né? Caetano Veloso foi dia 7 de agosto, né? Agora, vamos fazer um especial para Caetano Veloso. Fafá de Belém, 9 de agosto, né? Fafá de Belém, 9 foi domingo, né? Hoje é 11. E dia 1º foi Ney Mato Grosso e Orlando Dias. Quem quiser saber um pouquinho da sua história, de cada um desses, é só colocar no Google, então no AI, Ney Mato Grosso, Orlando Dias, Fafá de Belém, Caetano Veloso. Podia até ler aqui a história, mas é muito longa, né? Caetano Veloso fez agora seus 80 e quantos? 84, né? 84. Também Ney Mato Grosso também. Então vamos ouvir essas músicas aqui, nessa segunda parte, os aniversariantes do mês, né? Como já disse,
Nem Mato Grosso, Orlando Dias, Papá de Belém, Caetano Veloso. Coração de Estudante, agora, as vozes de Roberto Carlos e Milton Nascimento. Hoje é dia do estudante, dia do advogado.

Estamos apresentando, né, que o programa Segredo da Boa Música, da autoria de Walson Castro. Hoje, dia do advogado, é advogado, né, aposentado, sempre aí atualizado nas leis, né? Walson Castro, nosso amigo. Nós estamos vindo agora. Vou falar do Pelé. Essa música que ela cantou agora, Volta Logo, é de Edu Wilson com ela, o Fafá de Belém. Edu Wilson é irmão de Renato Barros, Renato dos Seus Blue Caps, também de Paulo César Barros, né? Também o Fafá de Belém cantou uma música francesa, Dame Mon Coeur, No Meu Coração. As próximas músicas vão ser música de Chico Buarque de Holanda, Rui Guerra, Fado Tropical e depois Morena de Angola. Que Fafá de Belém também fez aniversário no dia 7 de agosto, né? Nós ouvimos agora a Caetano Veloso, foi dia 7. Não, Fafá de Belém foi dia 9 de agosto, dia 7 de Caetano Veloso. E dia 1 de agosto foi Ney Matogrosso e Orlando Dias. Nós vamos ver todas essas músicas agora, nesta segunda parte. É, são os aniversariantes do mês. O SAP faz essa grande homenagem aos grandes, esses grandes astros da música brasileira. O senhor Edu Wilson aqui está falecido, né? Wilson, Caetano Veloso aí, né? Na atividade, Fafá de Belém, Chico Buarque, né? Gilberto Gil, Ney Matogrosso, Orlando Dias também já partiu para a eternidade, mas deixou o seu legado aqui, a sua literatura musical, dos grandes compositores, né? Orlando Dias gravou aí. Hoje, 11 de agosto de 2026, pensamento do Papa Francisco, querido Papa Francisco, pensamento que ele deixou aqui. A santidade é o rosto mais belo da Igreja. Outro pensamento retirado da Sagrada Escritura. E eu vos garanto que, ao encontrar a ovelha, sente mais alegria por ela do que pelas 99 que não se extraviaram. Dia da televisão, dia do advogado, dia do estudante, dia do garçom e dia da consciência nacional. Interessante, dia do garçom. Vou colocar o garçom, né? Hoje, né? O garçom Reginaldo Rossi, né? Vou procurar aqui, colocar aqui. E também no CD de Cláudio Almeida, ele gravou aí garçom. Muito bom, né? Vou colocar daqui a pouco. Santo dia hoje, Santa Clara de Assis, né? Clara que viveu com Assis para construir uma nova vida. Susana e Lélia, já passam 223 dias, faltando 142 dias. Hoje, 11 de agosto, já passam 223 dias. Prosseguimos com a nossa música, vamos dar a continuidade. Vamos botar garçom, né, depois. Eu vou procurar aqui a música e colocar aqui embaixo. Hoje é dia do garçom também. E a música interpretada do CD de Cláudio Almeida, né? Um grande. É até como é que se diz? Um ritmo argentino, né? Tango, né? Ritmo do tango. Prosseguimos com a nossa música. Hoje, 11 de agosto de 2026, já são 20 horas. Não, 20 horas não. Oxe, aqui está tudo errado aqui. Meu Deus do céu. Eu tenho que consertar direitinho esse relógio. 21 horas e 17 minutos. Está havendo um probleminha aqui técnico, né? Vou ter que acertar aqui novamente. Prosseguimos.

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21 horas e 34 minutos.

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2: 21 horas e 51 minutos.
3: Estamos apresentando, né, o programa Seguida Boa Música, da autoria de Voz do Caio. Pois é, terminou agora a segunda parte, não é a terceira e última parte. Já são 21 horas e 53 minutos, poucos segundos. Poucos minutos, né? 8 minutos para terminar o programa, né? A programação de hoje, né? Os aniversariantes do mês de agosto. 1º de agosto, né, Mato Grosso, Orlando Dias. 7 de agosto, Caetano Veloso. 9 de agosto, Fafá de Belém. E tem mais, né, gente? Vou olhar aí depois no meu, na minha agenda. Hoje é 11, vamos ver o que é que tem aí. Pois é, vamos ver agora Meu Amor Chorou. O autor dessa música é Luiz Marçal Neto. Paulo Diniz foi muito sucesso com essa música. Todo mundo pensa que essa música é de Paulo Diniz, não é, é de Luiz Marçal Neto. Quem vai cantar agora é Belchior, Claude Climério e Clésio. Parece que é ao vivo essa música, não sei. Se eu ouvi uma vez, não lembro. Depois vamos ver a música de Capri, Xote Sanfonal. Depois Toquinho, Xote das Meninas. Xote das Meninas, se der tempo. Essas são 20 horas e 53 minutos. Pois é, vamos ver essa música. Paulo Diniz fez muito sucesso. Vou ver se está pegando aqui.
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Muito obrigado pela participação. Já terminei agora com a música Capri. Também faz parte do nosso contexto musical aqui do SAP. Muito obrigado. Hoje, 11 de agosto de 2016. Muito obrigado. Foi importante hoje. Valtos, aquele abraço para toda a equipe, a Aécio, Flávio, Nilo. Tchau, gente. Boa noite.

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9: conhecer. 15 horas e 8 minutos.
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0: 15:25.
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5: Quinze horas e 58 minutos.

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0: 17 horas e 7 minutos.
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1: Dezessete horas e 23 minutos.

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1: Dezoito horas e quatro minutos.

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1: Dezoito horas e 19 minutos.

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2: Dezenove horas e 42 minutos.

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o corpo dissolve-se no universo. O universo se funde numa voz sonora. A sonoridade se propaga, infiltrada na eterna luz. E a luz penetra no seio da alegria infinita. As ondas sonoras nos transportam aos sonhos da alma, da mente e do coração, tornando nossa saudade perpétua e aconchegante. Assim ela revela e retrata o poder mágico e transcendental da música, divina música, a eterna arte, tradução de emoções, dádiva sonora de Deus, o eterno maestro da sinfonia suprema e universal.

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0: Hoje, dia 21 de agosto de 2026, passados 233 dias do ano em curso, restando 132 para o final de 2026. Hoje, dia da habitação. Santos do dia, São Pio X, Siríaca ou Siríaca e Umbelina. A frase ou pensamento do dia: Cristo é a resposta verdadeira para todas as perguntas sobre o homem e sobre o seu destino. Frase de São João Paulo II. E aqui estamos nós. Vocês já devem ter notado que minha voz não é a mesma. A gripe braba. Mas estamos aqui, imbuídos de muita fé, de muita vontade de fazer sempre o nosso lado B, e também o nosso noturno, hoje dia de noturno, SAP, o programa mais diverso, o programa aclamado pela galera, e evidentemente um dos programas mais revolucionários do rádio pernambucano, por que não dizer do Brasil, SAP, o SAP, padrão de qualidade indiscutível de Pesqueira para o mundo. www.sppesqueira.com.br. E hoje no nosso destaque da semana teremos a banda Folhas, que marcou um sucesso incrível durante toda a sua trajetória na música, no rock brasileiro.
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0: E como sempre, de peito aberto, de amor, muito amor no coração, fazendo o que gosto, feliz da vida, começamos o nosso noturno de hoje com Noturno Instrumental, trazendo o som deste grande músico brasileiro, saxofonista Léo Gandelman, de sua autoria, Solar, aqui agora nos nossos...
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0: 8 horas, 8 minutos. Viva esta emoção. Boa noite.

forçando a voz aqui, mas acredito que dá para entender tudinho, né? Eu estou falando com minha voz de besouro falante. É um prazer muito grande, um grande abraço aí para o nosso querido Nilo Moraes, que é nosso presidente, ouvindo o nosso programa. Um abraço também para Valdson Castro, da capital pernambucana. Aí Valdson naturalmente deve estar dizendo, ele hoje está com voz de homem, né? Mas é o efeito da gripe e da rouquidão. Mas eu não poderia deixar de fazer o programa hoje, até porque eu tive o trabalho de montar um roteiro maravilhoso, espetacular, que vocês vão conferir durante todo o programa de hoje. A verdade é que há muito tempo a gente não tinha, né, um problema desses. Ainda bem que foi agora, né? Porque imagina se fosse a semana passada, quando a gente, o nosso coral, o coral da Academia Pesqueirense de Letras e Artes, coral Walter Ramalho, nos apresentamos lá na capital pernambucana. Imagina o maestro com o suposto maestro, maestro coisa mesmo, regente, com a voz desse jeito, né? Aí tinha complicado tudo. Mas graças a Deus, ainda está aquela quentura no coração quando a gente relembra momentos incríveis vividos lá na capital pernambucana, no sábado último, quando o nosso coral Walter Ramalho se apresentou numa deferência especial para o mesmo, já que Maomé não pode vir à montanha, a montanha vai a Maomé, como diz o velho ditado. Foi uma festa magnífica, de muitas lembranças e de eternas recordações. Ficou para sempre nos anais de nossa Academia Pesqueirense de Letras e Arte. APLA! Viva, viva, viva! Viva o coral Walter Ramalho! Viva o próprio Walter Ramalho! Ele merece!

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1: 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Nos temas inesquecíveis de hoje, vamos tocar a trilha de um filme espetacular, Resgate Abaixo de Zero. E a trilha sonora deste filme, com a orquestra de Hollywood, aqui agora, nos nossos temas inesquecíveis, 8:16. Boa noite.

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0: O SAP toca o Brasil de ponta a ponta com o que há de melhor da música popular brasileira. E hoje temos o lançamento aqui. Amanda Magalhães, canção para falar do meu amor.
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Essa música tem a participação de Chico César e a rapper pernambucana Bione. Maravilha. 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

continuamos tocando o Brasil de ponta a ponta, agora com Cleiton Barros, outra revelação da MPB, a música Serena, 8:27. Boa noite.

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Agora é a hora e a vez de Caetano Veloso. Poesia e canção. E a música, dizem que ele fez essa música para Sônia Braga. Tá? Linda. Você é linda. Canção e poesia.

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Às 8h40, 8h40, na Terra da Graça, programa noturno. Às 8h40 é a hora da nossa suíte sertaneja. E hoje vamos apresentar, na primeira, esta extraordinária cantora e intérprete, uma das maiores do Brasil de todos os tempos, Maria Bethânia, música de João do

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0: Maria Bethânia, Carcará.

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E na nossa suíte sertaneja de hoje, apresentamos a poesia matuta do JC. Fonte do meu desejar. Quero cheirar teu cangote com perfume natural, de aroma estimulante e sabor original. Vem, me atiça a fogueira, me abrasa sem queimar. Teu calor de rara essência me faz arder e sonhar. Luzeiro olhar de feitiço das belezas do sertão, que alumiam a natureza e causam admiração. Teu caqueado maluco deixa o negro sem razão, azeitado e alucinado nos derriços da paixão. Sem teu molejo me perco, me falta tempero e ardor. O ritmo perde o balanço e a canção molho e fulgor. Ó, linda flor de alicórnio, que meu coração dispara com teu chamego travesso, sinto que meu mundo para. És nascente foz do rio, meu pôr do sol e luar, cenas de sonho, enredo, fonte do meu desejar.

0: É hora da sua melhor viagem da semana. Se prepare. Esta viagem de hoje está espetacular. Prepare o coração. É hora da nossa viagem.
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0: Hora de relembrar, hora de saudade, hora de marcas indeléveis do nosso espírito, do nosso coração, da nossa mente. É hora de viajar através dos sonhos maravilhosos. 1972, surgiu uma banda fazendo um incrível sucesso. Americana, com tendências, com influências espanholas, com influências do que a gente chama a música caribenha e também a salsa. Sucesso mundial espetacular. Barrabás e um som que nos traz a um tempo incrível. Todo mundo preparado? Se estão, escutem agora com Barrabás o Homem.

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2: E na viagem ao Túnel do Tempo de hoje, o som de Tim Maia. Tim Maia fez esta música fora do Brasil. Ele não se adaptava, não se acostumava. Quando saía do Brasil, ele tinha saudade, tinha até medo de não voltar mais. Por isso ele compôs, e a gente vai ouvir agora, Neves e Parks. Tim Maia, exaltando, reclamando, querendo voltar para o nosso Brasil. Neves e Parks.